0: conta. Ficou tenso, hein? Até!
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1: Opa, chegamos! E aí, tudo bem com você? Ótima noite, bem-vindo a mais um Pista RBN. Eu sou o Rafa e tamo junto até a meia-noite com o melhor do flashback das músicas dos anos 2000, anos 90, pra gente matar a saudade, pra gente recordar e também dançar. É hora de animação, é hora de recordar e também de fazer essa viagem junto com a RBN. Tá no

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0: 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E aí, matou saudade? Fechando por aqui mais um bloco do Pista com esse sucesso, esse clássico que marcou gerações, épocas, e a gente curtiu por aqui nesse Pista, edição de sabadão, fim de semana. Tudo pode acontecer, né? Aconteça de forma positiva, de forma aí boa pra você, tá bom? Já já depois do break, que é rapidão, a gente volta com mais um bloco do Pista RB.
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0: Tamo de volta pra mais um bloco, segundo dessa noite aqui do Pista RBN. E aí, tá curtindo a gente onde? Tá em casa, no trabalho, tá aí no carro, valeu pela companhia, pela carona de sempre. Tamo junto com muitos sucessos. E aí, tá matando a saudade? Curtiu o primeiro bloco? Esse segundo tá

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0: RBN faz parte da minha vida e a gente fecha mais um bloco com esse som que é sensacional. Marcou uma época, muita gente dançou, né? Aí nos embalos do sábado à noite, nas danceterias da época, né? Bom, já já depois do break a gente volta e é rápido com mais um bloco do Pista.
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0: Os clássicos da Dance Music, esse é o Pista RBN, a gente matando a saudade, recordando e fazendo você dançar também aqui na nossa pista. E aí, como é que você tá? Tudo bem? Fim de semana, tá legal? Tá bacana? Espero que sim. Continua o Pista com esse sucesso, esse clássico.

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0: Deus abençoe você e toda a sua família. Que alegria estar aqui com você, começando mais um programa Eu Seguirei. Eu tenho certeza de que Deus vai falar muito ao seu coração através deste programa. Olha, se você pode, eu já quero convidar você a pegar a sua Bíblia, porque hoje nós vamos meditar a palavra de Deus. A palavra de Deus é o nosso alimento, a palavra de Deus que é o nosso sustento. Eu tenho certeza que essa palavra vai mover seu coração. Olha, aqui você vai ouvir a palavra de Deus, aqui você vai poder cantar. São minutos que ficaremos juntos, onde você vai fazer uma experiência com Deus. Lembrando que tudo que você ouvir aqui, depois fica registrado no meu canal do YouTube, Frei Gilson / Som do Monte, no meu Instagram, no meu Facebook, todos com o mesmo nome, Frei Gilson / Som do Monte, para que você possa também compartilhar essa palavra com os seus amigos, tá bom? Então, vamos escutar a palavra de Deus.
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1: Muita gente acha que a nossa igreja, que a igreja é a criação dos homens. Muita gente acha que igreja é criação dos homens. Alguém um dia teve uma ideia, vamos fazer uma igreja. As pessoas esquecem que igreja foi constituída por Jesus. Aliás, eu já peço para você abrir sua Bíblia em Mateus capítulo 16. Aliás, que é o evangelho de hoje? Que é o evangelho de hoje? Mateus capítulo 16, versículo 18. Por isso eu te digo que tu és Pedro e sobre esta pedra construirei a minha igreja. E o poder do inferno nunca poderá vencê-la. Você percebe que não foi Pedro que falou, Jesus, eu vou construir uma igreja. Você percebe que não houve ninguém na história que disse, vou fazer a igreja de Cristo. Não. É Jesus que está falando. Vou repetir. Por isso eu te digo que tu és Pedro e sobre esta pedra construirei a minha igreja. É bonito porque não é sua igreja, viu, Pedro? Não é sua igreja, não é a igreja de Tiago, não é a igreja de João, é a minha igreja. É bom a gente notar também duas coisas. Primeiro, a igreja... Vamos lá, três coisas. Cristo que quis uma igreja. Cristo funda uma igreja. Por isso eu te digo que tu és Pedro e sobre esta pedra construirei a minha igreja. Cristo funda uma igreja. Segundo, a igreja de Cristo, ela está sobre esta pedra secundária. Porque Pedro... é uma pedra secundária. Tu és Pedro e sobre esta pedra construirei a minha igreja. Ou seja, Cristo quis uma igreja. Essa igreja está sobre Pedro, sobre os apóstolos. Essa é uma informação importante que você precisa ter. Terceiro, Jesus fala, construirei a minha igreja. Ele não disse as minhas igrejas. Façam quantas igrejas vocês quiserem. Não. Aqui é muito claro, construirei a minha igreja. E o cuidado dessa igreja está confiando a pessoas frágeis, Pedro. Aquele que depois vai negar, hein? É sobre estes que Deus coloca a sua igreja. Só que Jesus fala algo maravilhoso. O poder do inferno nunca poderá vencê-la. Porque você acha que o inferno não quer destruir a igreja? Você acha que não? Você acha que o inferno não quer destruir a igreja? Claro que quer. Mas Jesus está dizendo, não terá poder para isso. É lindo tudo isso, meu irmão e minha irmã. Vamos meditar sobre essa realidade? Em nome do Pai, do Filho e do Espírito Santo. Amém. Mateus 16, de 13 a 20. Naquele tempo, Jesus foi à região de Cesareia de Filipe e aí perguntou aos seus discípulos, quem dizem os homens ser o Filho do Homem? Eles responderam, alguns dizem que é João Batista, outros que é Elias, outros ainda que é Jeremias, ou algum dos profetas. Então, Jesus lhes perguntou, e vós, quem dizeis que eu sou? Simão Pedro respondeu, tu és o Messias, o Filho do Deus vivo. Respondendo, Jesus lhe disse, feliz és tu, Simão, filho de Jonas, porque não foi um ser humano que te revelou isso, mas o meu Pai que está no céu. Por isso eu te digo que tu és Pedro, e sobre esta pedra construirei a minha igreja. E o poder do inferno nunca poderá vencê-la. Eu te darei as chaves do reino dos céus. Tudo que ligares na terra será ligado nos céus, tudo que desligares na terra será desligado nos céus. Jesus então ordenou aos discípulos que não dissessem a ninguém que ele era o Messias. Palavra da salvação. Além de dar poder para a igreja, olha, o inferno não vai destruir essa igreja. Ainda ele diz, eu vou te dar autoridade, Pedro. Tudo que você ligar na terra será ligado no céu. Gente, isso aqui é maravilhoso. Santo Agostinho, ele diz assim, Em Pedro vemos uma alusão à pedra. Tu és pedra. Tu és Pedro sobre esta pedra. Mas o apóstolo Paulo, falando do povo da antiga aliança, diz, 1 Coríntios, abra aí sua Bíblia em 1 Coríntios, capítulo 10, versículo 4. Bebiam da pedra espiritual que os acompanhava, e aquela pedra era Cristo. Por isso que eu disse que Pedro é uma pedra secundária, porque a pedra é Cristo. Esse discípulo é chamado Pedro, com um termo derivado de pedra, como cristão deriva de Cristo. Que bonito. Porque quis iniciar o sermão com essas observações para exortar que se reconheça em Pedro a igreja. Se reconheça em Pedro a igreja. Aquela igreja que Cristo não edificou sobre um homem, mas sob a confissão de Pedro. Que bonito. A igreja não está sendo fundada sobre um homem, mas sobre a confissão dele. E qual é a confissão de Pedro? Mateus 16, 16. Tu és o Cristo, filho do Deus vivo. Aqui a igreja é fundada sobre a confissão de Pedro, não sobre um homem. Eis a pedra, eis o fundamento, eis onde está edificada a igreja, que as portas do inferno não poderão vencê-la. Que coisa linda. A igreja não é fundamentada sobre um homem, mas sobre a profissão que este homem proferiu. Abra sua Bíblia, 1 Coríntios capítulo 3, versículo 11. Quanto ao fundamento, ninguém pode pôr outro diverso daquele que já foi posto, Jesus Cristo. Qual é o fundamento da tua igreja? Da nossa igreja? Aqui eu falo como católico, hein? Jesus Cristo. Esse é o nosso fundamento. Efésios capítulo 2, versículo 20. Edificado sobre o fundamento dos apóstolos e profetas, tendo por pedra angular o próprio Cristo Jesus. Isto é a nossa igreja. Esse versículo, ele é muito importante. Apóstolos, mas a pedra fundamental é Jesus Cristo. Pai, Filho e Espírito Santo. Amém.
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0: Programa de hoje está bom demais. E eu quero lembrar você, se você quiser ouvir mais pregações, mais meditação da palavra, basta você me acompanhar no meu canal do YouTube, Frei Gilson / Som do Monte, no meu Instagram, no meu Facebook, no meu TikTok. E lá você vai encontrar muito mais palavra de Deus para você.
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0: E nós vamos terminar este programa rezando. Eu quero clamar agora por você, quero clamar pela sua família. Senhor Deus, libera agora o teu Espírito Santo sobre cada pessoa que acompanha este programa. Vem, Espírito Santo, enche todos os que estão acompanhando este programa agora. Libera, Senhor, para esta pessoa o que ela mais precisa, para o corpo e para a alma. Libera, Senhor, curas e libertações em nome de Jesus para esta pessoa que assiste, que acompanha, que escuta e para toda a sua família. Eu clamo a tua poderosa bênção. Visita agora com bênção de proteção. A bênção que só o Senhor pode dar. Abençoe-vos o Deus Todo-Poderoso, Pai e Filho e Espírito Santo. Amém.
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4: Olá, ouvinte, tudo bem? Eu sou Cadu Reis, repórter da Rede de Notícias Acaerte, e nesta semana vamos ouvir o presidente do Conselho Regional de Contabilidade de Santa Catarina, Lecir dos Passos Guise. O CRC registra, orienta, disciplina e fiscaliza o exercício da profissão contábil no estado. Como funciona este trabalho, presidente?
5: O Conselho Regional de Contabilidade, nós somos aí em 42 conselheiros, né? Espalhados aí por todo o estado de Santa Catarina, onde cada um presta o serviço voluntário. Então, sempre trabalhando em prol do profissional da contabilidade, né? O registro, a fiscalização, a educação continuada, preparando o profissional da contabilidade no dia a dia. Hoje somos praticamente 24 mil profissionais da contabilidade e também 6 mil organizações contábeis em todo o estado de Santa Catarina.
4: Sediado em Florianópolis, o Conselho Regional de Contabilidade possui uma estrutura com 7 subsedes, além de delegacias espalhadas pelo estado. Quais serviços são oferecidos nestas unidades, presidente?
5: Nas nossas subsedes espalhadas no estado, elas têm praticamente todo o serviço que é oferecido na sede em Florianópolis, onde temos ali um próprio fiscal e o auxiliar administrativo que presta todos os esclarecimentos, todas as informações. Já nas delegacias, são mais delegacias de representação, onde temos lá o delegado, que ele está disponível para toda a região que ele representa, podendo representar o Conselho Regional de Contabilidade naquilo que toca na sua região.
4: Presidente, de que forma o CRC tem atuado para preparar os profissionais catarinenses para as mudanças geradas pela reforma tributária?
5: A gente já vem debatendo desde o início do ano, com vários treinamentos, procurando profissionais que estejam bem adiantados na matéria. Já tivemos aí várias palestras com profissionais aí a nível nacional, assim como a gente está preparando um grande evento também daqui para frente, né? Fazer essas reuniões regionais, então com palestrantes que possam vir e dar sua contribuição de forma prática, para que ninguém tenha surpresas com esse novo impacto da reforma tributária que já está em fase de implementação, já de testes e tudo, né? Já estamos trabalhando com muito afinco nisso e vamos intensificar cada vez mais, porque o nosso papel é que o profissional da contabilidade, ele esteja muito bem preparado para passar tanto para o contribuinte quanto para os empresários, como vem a reforma tributária, para que o empresário também não tenha nenhuma surpresa assim que ela for implementada e definitivo, que vai ser a partir de 1º de janeiro de 2027.
4: Este é o presidente do Conselho Regional de Contabilidade de Santa Catarina, Lecir dos Passos Guise. Ficamos por aqui com o Minuto de Santa Catarina desta semana. Até logo!

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2: Já vi que vocês vão sair daqui tudo louco hoje, viu?

você me deu. Eu quero ouvir vocês, vai.

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1: 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Tem mais uma sequência de som por aqui e essas você vai cantar do começo.

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0: foi mais uma sequência daquelas que só a RBN entrega pra você. Bom demais de ouvir.
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0: 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Tá chegando mais uma sequência de sucesso. Muitos hits por aqui.

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0: Essa sequência que tá chegando tá mais que especial. E a próxima tá imperdível.

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6: Buenas, gauchada, aumente o volume do rádio. Chegou a hora do tradicionalismo gaúcho. Estamos chegando para mais um programa RBMT. Ei, alete coisa buena. Buenos dias, peões e prendas de todas as querências, um quebra-costela bem chinchadito do tamanho do Rio Grande, né, tchê? Estamos molhando a perna endiada e abrindo as varas da porteira de mais um RBN tchê neste domingo velho bueno, uma barbaridade bonito que nem camisola de noiva, né, tchê? É, o domingo velho tá daquele jeito chiruzada. Hoje, dia 23 de agosto de 2026, e desta feita nós vamos escramuçando, encilhadito no pingo, se afirmando na suiteira e galopando este torrão catarinense até logo mais às 13 horas, tá bueno? Por aqui, chiruzada, nós vamos carcar as melhores marcas do Rio Grande, uma encordoadita na outra que nem teta de porca, tá bueno? Então não temixa vivente, desencilha no garpão, passe pra dentro e vamos sorver este amargo topetudo espumando mais que baba de baguala até às 13 horas, tá bueno? Chega vivente, porque hoje nós temos presentes pra você aqui no nosso programa de bombacha, tá bueno? Hoje temos aqui um almoço de domingo presente lá do King's Restaurante. Ai, galete boia buino, uma barbaridade, né, che? Temos também uma lavação da Super Ducha Figueira, presentaço pra você que sintoniza o nosso RBN, che, tá bueno? 8837-5377. Este é o WhatsApp pra você ter pra chegar vivente. E neste domingo, velho, topetudo, nós vamos carcar uma marca melhor que a outra em cordoadita que nem teta de porca, tá bueno? Abrindo as varas da porteira, eu sou o João Carlos Júnior. E até às 13 horas nós vamos carcar aqui uma marca melhor que a outra e começamos já com o primeiro mate musical bem cevadito neste domingo, che! Ei, ali tem coisa buena. Pedro Hortaça, chiruzada, timbre de galo, que aprochega vivente. Buenos dias.

marca véia com a estampa do Rio Grande, Xiruzada, tá aí o Opala Velho. Buenas, che, como é que tá, Chiru Velho? Tudo em riba? Buenas a todas as prendas e peões que estão entreverados conosco neste domingo, velho. Bueno, a barbaridade, né, che? Por aqui, Xiruzada, mateando este amargo tupetudo, espumando mais que baba de bagual, escramuçando neste torrão catarinense até logo mais às 13 horas. Encilhadito nestas marcas buenas, uma barbaridade que é do gaúcho ficar com as vistas umedecidas de saudade do Rio Grande, né, che? 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Quebra costela ao Formiga, Chirovéi Buenacho, uma barbaridade a todo o formigueiro lá, um buenos dia. Indiada que sabe o que faz, né, tchê? 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Ai, galera, tem coisa buena. Pra toda essa tropa, um quebra-costela bem chinchadito. Irmanados, nós vamos encilhadito no pingo até às 13 horas, che!

0: Do Rio Grande, tchê. Tá enxerosada, Oswaldir e Carlos Magrão e o xote do caminhoneiro, né, tchê? Quebra a costela pra toda essa tropa que carrega o Brasil nas costas. Indiada Buenacha, uma barbaridade a todos os irmãos da estrada. Um domingo velho bueno, uma barbaridade pra vocês aí. Tá certo, tchê? Xiruzada que também tá no trânsito, tá nos dando um alemão na audiência, um buenos dias, um quebra costela bem chinchadito pra você. Xiruzada que tá se deslocando aí pela região, né, tchê? Tá indo aí na casa dos parentes, tá indo se juntar com os amigos, fazer aquela carne moída, uma barbaridade. Um domingo topetudo pra vocês aí. Tá certo? De aproxega vivente, o rancho por aqui não tem tramela, 8837-5377, valendo hoje aqui, este almoço de domingo presente do King's Restaurante, né? Ai, galera, tem coisa boa, né? Daqui a pouquinho. A Tuxa vai conversar conosco também neste domingo topetudo, tchê. Temos uma lavação buena, uma barbaridade presente lá da Super Ducha Figueira. Então te aproxega vivente que o rancho não tem tramela, né, tchê? Indiada que já está escramuçando por aqui. Buenos dias, João Carlos. Aqui a Cleusa Formonte do bairro Rau. Buenos dias, Cleusa. Um quebra-costela para ti, para toda a tropa da facção aí. Um domingo topetudo para vocês aí. Tá certo, tchê? Ô, coisa buena ter você escramuçando conosco por aqui. Tá bueno, Cleusa? A Raquel da Ilha da Figueira também tá entreverada conosco. Raquel, um quebra-costela bem chinchadito pra você, um domingo topetudo. Tirozado que tá concorrendo sim aos prêmios aqui do programa, tá bueno? O Birubiru já tá desde cedo ligadito, que nem radinho de preso. Buenos dias, Birubiru.
1: Bom dia, João Carlos Júnior. Salve, salve do Birubiru, parceiro. Abraço pra todos os ouvintes aí. Bota Oswaldinho Carlos Magrão aí, parceiro. Chato do caminhoneiro aí, parceiro. Todos os ouvintes, abraço pro meu time aí, Futebol Clube Troia, ontem mais uma vitória aí, parceiro, que é minha invicta há tempo já aí, parceiro, um time massa aí do Birubiru aí, Mil Grau, vamos pra cima, abraço a todos os ouvintes aí, fala comigo, fala comigo.
0: Ei, galera, tem coisa boa, tá certo, Birubiru, um quebra-costela pra ti do tamanho do Rio Grande, che. Tiro velho que tá sempre hermanado conosco aqui todos os domingos neste programa de bombacha. O Leomar velho tá mais faceiro que mosca em tampa de xarope ao redor de um fogão campeiro, tchê. Oi, galete boia buena. Buenos dias, Leomar de Souza.
2: Bom dia, meu amigo João Carlos Júnior, tudo bem? Leomar aqui da Figueira, na casa de um colega meu aqui, fazendo uma carninha aí, um franguinho aí. Curtindo você. Oi, João, é presente, bota o sorteio aí, amigão, vai ganhar esse aí hoje. Valeu. E bota aquela música do franguinho na panela, ó. Mandei uma foto, ó. Fumozinho ali, ó. Domingo, domingo, domingo. Fazer cedo, né? Pra aproveitar o dia, né, João? Nossa, valeu.
0: Tchau. Ei, galera, vai, tem coisa boa. Um quebra-costela, Leomar, velho. Sempre entreveradito conosco por aqui. Um bom domingo pra você, tá bueno? Te aproxega vivente que o rancho não tem tramela, che.
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0: tem coisa mais boa, cheirosada. Você que tá entreverado conosco, um quebra-costela bem chinchadito, um bom domingo, né, tia? Quero mandar um quebra-costela pra Tuxa, também pro Márcio, indiada lá do King's Restaurante, que estão por aqui conosco, né, tia? Ô, Tuxa, como é que você tá? Te dá um recado pra nós aí do King's. Buenos dias!
1: Bom dia, Joey. Bom dia aos ouvintes da RBN. Aqui é a Tuxa, passando pra deixar a boa de hoje. Domingo, céu azul, temperatura muito agradável. 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
2: Em frente, Chiruzada, agora já quase 10:30, né, tia? Iedo Silva, Chiquita, buenos dias.

0: véia com a estampa do Rio Grande, tchê. Aí, Chiruzada, tchê barbaridade, o Rio Grande me criou. Ai, galete, coisa buena, né, tchê? Bora aqui, vamos em frente, indiada, escramuçando neste domingo, bueno, uma barbaridade. E mandando um quebra-costela pra toda a tropa que tá encilhadita conosco em toda a nossa região, né, tchê? Aqui na nossa Jaraguá do Sul, um quebra-costela para todos os peões e prendas que estão irmanados conosco em toda a nossa amada Jaraguá do Sul. Um buenos dias para você, tá certo, tchê? Já prochega vivente, nós temos hoje aqui o almoço do King's Restaurante, almoço de domingo, bueno, uma barbaridade para sortear. E temos também uma lavação da Super Ducha Figueira, indiada que tá por lá, tá lidando, e o Rádio Velho tá ligadaço aqui na RBN, né, tchê? E desta feita, toda a tropa que tá na região também, um buenos dias para Guaramirim, Chiruzada de Guaramirim, sempre entreverada conosco, um bom domingo, enviada lá de Xereder, buenos dias, Xereder. Quebra costela para toda a tropa e um domingo topetudo para vocês, tá bueno? Indiada de Massaranduba também vão se entreverando conosco, buenos dias, um quebra-costela bem chinchadito, Corupá também, né, tchê? E desta feita, indiada que tá aí, sargando couro nas praias, ai, galete, coisa linda. Chiruzada lá da Barra do Sul, indiada lá da Barra do Itapocu, de Barra Velha também, né, tchê? Chiruzada em São Francisco, Joinville, buenos dias, Joinville. Quebra-costela para toda a tropa que sempre tá conosco aí nas terras de Joinville, né, tchê? Quem tá chegando por aqui, um quebra-costela, Valdir, de buenos dias, João, é o Valdir, toca aí a música Estouro de Tropa do Fogo de Chão, mas que baita pedido, hein, Valdir? Daqui a pouquinho, vamos ver se nós carquemos esta marca pra ti aí, tá bueno? Daqui a pouquinho, um quebra-costela, Valdir, um domingo topetudo pra ti, pra toda a tropa que tá contigo. O Marcelino também tá por aqui, Marcelino, buenos dias, bem-vindo, Chiro Velho.
1: Bom dia, João Carlos Júnior, tudo bem com você? Aqui quem fala é um cataúcho, mistura de catarinense com gaúcho. Marcelino Luiz, aqui do bairro Rural, e coloca no sorteio, mas bate.
0: Ai, galera, tem coisa boa, não quebra a costela, Marcelino. Buenos dias pra ti, pra toda a tropa que tá contigo, Chiruzada, bueno, uma barbaridade, tem muito cataúcho por aí, né, tchê? Catarinense que gosta das marcas campeiras, admiram a tradição gaúcha, isso é bom demais, né, tchê? São dois povos hermanados no mesmo pensamento, porque os estados são muito parecidos, né, tchê? Na pujança, na força do guerreiro e também, com certeza, né, tchê? Leva à frente o progresso, a ordem, o trabalho. Ai, galera, tem coisa linda. O Wilson Marquardt também tá por aqui, Wilson, vem um quebra-costela pra ti um domingo topetudo. O José também tá entreverado conosco, buenos dias, ofereço a programação de hoje pra vocês da rádio e pra minha família, José França do Estrada Nova. RBN faz parte da minha vida, aí que eu me refiro, tchê.
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0: Ei, galera, tem coisa linda, che. Mate velho topetudo, espumando mais que baba de bagual. Por aqui nós vamos mateando, che. 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
1: Muito obrigado pela sua companhia.
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0: Ei, galera, tem coisa buena. Escramuchando, Chiruzada. Até logo mais às 13 horas, gente.

0: Tietê, marca velha com a estampa do Rio Grande. Essa é do gaúcho ficar com as vistas umedecidas de saudade do Rio Grande, né, tchê? Esquilador Chiruzada, na voz de Joca Martins, tá bueno? Escramuçando neste domingo, topetudo Chiruzada. Isto, se virando mais que bolacha em boca de véia, mas faceiro que nem mosca em tampa de xarope, né, tchê? Ai, ali tem coisa mais linda. Vamos em frente, indiada, que tá entreverada conosco, um quebra-costela bem chinchadito, um bom domingo pra você, pra toda a família. Chiruzada que tá ao redor da churrasqueira, já tá tombando aquela costela buenacha, uma barbaridade, né, tchê? Vai pingando na brasa, vai dando aquela calmada no fogo. Ai, galera, tem coisa linda. Enquanto isso, o mate velho topetudo vai espumando que nem baba de bagual e passando de mão em mão, né, tchê? 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Ai, galera, tem coisa boa!
1: Vai, che, bacudo velho, eu que sou da fronteira, me lembro do grupo Mirano, do compadre Yé, quando estavam começando a ensaiar, rapaz.
2: Mas eram bem postes animados.

segunda-feira o capataz tá na mangueira e manda encilhar o chá

0: fora e a comadre tá limpando a sacada, né? E ela tacou-lhe um balde d'água. Ah, seu bêbado, não tem vergonha, tu não é homem.
1: E o bêbado deu um olhar assim, já. A senhora também não é homem, não.
2: Ei, galera, marca velha, tô perdida, che. Tá aí, Grupo Minuano, Cheirosada. Ninguém vê os tombos que eu caio, né, tia? É verdade. Seguindo por aqui, enviada 8837-5377. Não tem nicho, vivente. Até aproxega, prega fogo aqui no WhatsApp. 8837-5377. Se possível, manda aquele áudio. E nós vamos proseando, charlando aqui até as 13 horas. E desta feita, levando em frente este programa de bombacha. Que é sempre uma alegria ter você conosco por aqui, tá bueno? Indiada que tá escramuçando conosco, um quebra-costela bem chinchadito. O Eliseu tá encilhadito por aqui. Buenos dias, Eliseu.
3: Bom dia, João Carlos. Eliseu do Água Verde. João Carlos, se der tempo aí, toca pra nós aí, Chiquita. Tamo indo pro litoral aí, tamo curtindo a RBN. Valeu, um abraço.
2: Ei, galera, tem coisa boa, Eliseu, vem um quebra-costela pra ti do tamanho do Rio Grande, tá certo, che? Pra ti, pra toda a tropa que tá contigo, buenos dia aí no litoral, Chiruzada, que tá certamente, né, che? Vai ser uma barbaridade, vai tomar aquela água que passarinho não bebe, vai passar o dia, isso é bom demais, né, che? O Bobato também tá entreverado conosco, buenas, manda um quebra-costela bem chinchado pra nós aqui em Itapoá. Oi, galera, tem coisa boa. Família Bobato, todo domingo ligado no RBNT. Toca gritos de liberdade, um forte quebra-costela a todos aí. Bobato, vem um quebra-costela pra ti, pra toda a tropa que tá contigo, indiada de Itapoá, sintonizadita conosco. E coisa boa, che. Daqui a pouquinho vão carcar esta marca topetuda. Oi, galera, tem coisa linda. O Laudelino também tá entreverado conosco, Laudelino Schmitz. Laudelino, um quebra-costela, indiada Buenacha Landa, Tifa Martins, que tá sempre entreverada conosco. Muito obrigado, viu, Laudelino? Daqui a pouquinho vão carcar uma marca velha bueno, uma barbaridade. A Laísa também tá chegando por aqui. O Ivandir tá entreverado conosco. Buenos dias! Estamos aqui na Vila Lalau, na escuta desse baita programa, tchê. O Ivandir Santos. Ivandir, buenos dias pra ti, um domingo topetudo pra você, pra toda a tropa que tá contigo, indiada da Vila Lalau. Um domingo velho buenacho pra vocês aí, viu, tchê? Quem mais tá por aqui? Buenos dias, amigo João Carlos Júnior. RBN faz parte da minha vida. Manda esse almoço do King's Restaurante. Ai, galera, tem coisa buena. A minha amiga Loni Rantum, no centro de Jaraguá. Loni, quebra a costela pra ti, bom demais tá contigo, tá certo, tchê? Bom domingo pra você. Quem tá por aqui também? O Fernando Ribeiro de Souza. Ô, Fernando, velho da Figueira. É o Luiz Fernando que tá entreverado conosco, fazer uma barbaridade. Luiz Fernando, um buenos dias pra ti, um domingo topetudo. Tá certo, tchê? Vamos em frente por aqui, quem mais tá conosco em Cilhadito no Pingo, tchê? Ô, Valdevino Cardoso, como é que tá, Valdevino? Tudo certo por aí, tchê? Tudo em riba? Quebra a costela, um domingo buenacho pra ti, pra toda a tropa, tchê!
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0: Tirosada, escramuçando neste torrão catarinense. É verdade, inseriadito nesta rádio topetuda, este cepo de angico aqui no norte de Santa Catarina, RBN 94,3. 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
0: Vamos em frente, Chiruzada, no RBN. Até as 13 horas, escramuçando neste programa de bombacha. Vamos em frente, Chiruzada. 8837-5377. Te aproxega, vivente.

Levando Sul nos Arreios. RBN, tchê. É verdade. Faz parte da minha vida. Escramuçando por aqui, Chiruzada, depois do Walter Moraes, aí Levando Sul nos Arreios. Vamos em frente. Escramuçando até logo mais às 13 horas neste programa de bombacha RBN, tchê. Vou dar um quebra-costela para todos os peões e prendas que estão trabalhando, né? Tinha um bom domingo para você, viu, Chiro Velho? Você que tá trabalhando aí, tá entreverado conosco, um quebra-costela bem chinchadito. Indiada dos supermercados, das panificadoras, Chiruzada dos postos de gasolina, um buenos dia. A todos os frentistas, indiada que tá aí servindo o povo com toda a destreza, um bom domingo para vocês aí, tá bueno, tchê? A mesma feita, Chiruzada aí que tá em todas as empresas, grandes empresas que não param aqui em Jaraguá do Sul, um domingo topetudo para vocês aí. E para você que tá de folga hoje, tá com as pertinhas para cima, né? Te fazer uma barbaridade. Você que tá fazendo aquele churrasco bueno, uma coisa de louco, um quebra-costela bem chinchadito. Indiada que tá no sítio, Chiruzada que tá na fazenda. Ai, ali tem coisa linda, né, che? E toda essa tropa que tá no litoral aproveitando esse domingo bonito que nem camisola de noiva. Um domingo topetudo para vocês aí, tá bueno? Quem tá passando por aqui, escramuçando conosco, buenos dias, essa rádio RBN aqui de Xereder, tchê, oi, galete, coisa buena. Na escuta, toca uma música do Teixeirinha pra nós. Chiruzada Buenacha de Xereder, bom domingo, Darlan Pimentel, Anhaia. Ô Darlan, bom demais tá com você aí, Chiru, velho. Bom domingo pra ti, Indiada de Xereder, Buenacha, uma barbaridade, Indiada que sempre nos dá uma demão na audiência lá em Xereder. Final 26, o Adair Silva também tá escramuçando conosco, Adair.

0: gostoso almoço que eu ganhei domingo passado da King's Restaurante, eu com minha querida esposa, já me deu água na boca só de ouvir o cardápio do King's Restaurante hoje. Vou sair agora com pressa para saborear esse gostoso almoço. Viva! Parabéns, João. É o Adilson de Rio da Luz.
1: Ai, galete, coisa boa, Adilson, velho. Um bom domingo pra ti, um bom almoço, tchê. É, o almoço do King's é desse jeito mesmo, né? Tipo, e não é uma barbaridade, é aquela comida feita no fogão a lenha, servida no fogão a lenha, é de dar água na boca mesmo. Adilson, vem um bom domingo pra ti, um quebra-costela bem chinchadito do tamanho do Rio Grande, tá certo? Ô Wilson Marcor também tá entreveradito conosco lá no Estrada Nova, India da Buenacha, uma barbaridade, um buenos dias. Buenos dias, passando pra deixar aquele quebra-costela bem chinchado. Se achar aí, puder tocar a primeira vez dos nativos, Aurélio Meneghelli de Joinville. Ou Aurélio velho, tchê. O Aurélio tá sempre conosco, irmanado, todos os domingos. Aurélio, daqui a pouquinho vou carcar esta marca topetuda. Foi não a barbaridade aqui neste programa de bombacha, tá bom, tchê? Quebra costela, Aurélio, pra ti, pra toda a tropa indiada de Joinville, sempre escramuçando conosco. Buenos dias, Cassiano Zapela aqui do Rio Branco, tchê. Oxi, Rosada de Guaramirim, buenos dias, tchê. Bom demais ter vocês aí escramuçando conosco neste programa de bombacha, né, tchê? Ô, César, velho. O César tá daquele jeito, né, tchê? Faceiro que nem mosca em tampa de xarope, dando um taio naquela água que passarinho não bebe. E o churrasco velho na brasa. Ai, alete, coisa buena. César Lamadre, um quebra-costela pra ti, um domingo topetudo. Dizendo buenos dias, sangue bom. Um abraço para vocês e todos os ouvintes da rádio. Com certeza, Chiro Velho tá no sorteio e um bom domingo para ti escutando a RBN, esta rádio topetuda, che!
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0: Ali tem coisa boa e vamos em frente, Chiruzada. Escramuçando neste domingo, topetudo apressadito que nem cavalo de carteiro, né, tchê? A hora vai passando e o programa vai ficando mais curto que estribo de anão. 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

Açoiteira, cravando as esporas no potro, galopando por esta invernada no norte de Santa Catarina. 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

olha coisa buena. Vamos em frente, Chiruzada, escramuçando neste domingo do Petudo, tchê. Agora já varemos das 11:30, indiada. Grupo Rodeio, Gritos de Liberdade. Buenos dias. Essa

0: Estamba do Rio Grande, tchê. Aí, Xirozada, os quatro gaudérios floreando a cordiona. Aqui neste domingo bueno, uma barbaridade, um quebra-costela pra toda a tropa que tá em Silhedita. É conosco, tchê. Bom domingo, Xiro, véi. Por aqui nós vamos se virando que nem bolacha em boca de véia. Faceiro que nem mosca em tampa de xarope. Cravemos o facão no toco, fiquemos com o cabo tremendo na mão, né, tchê? Manda um quebra-costela pra toda a tropa lá do Mercado Marieto. Xiruzada, Buenacha, uma barbaridade. O Bruno também toda indiada lá, Xiruzada, se virando que nem bolacha em boca de véia neste domingo, tchê. E a indiada tá com o rádio volume 10 lá no nosso programa de bombacha, né, tchê? Bruno Velho, quebra-costela pra ti do tamanho do Rio Grande, naquele bem chinchadito de 3,5 voltas, tá certo? E pra toda a tropa que compra no Mercado Marieto, lá no Tifa Martins, que economiza de verdade, um bom domingo pra vocês aí, tá bueno? Mercado Marieto, buenos dias pra toda a tropa, um domingo topetudo pra vocês aí, tá certo, tchê? Osvaldo Kister, também tá entreveradito conosco, Osvaldo, vem um bom domingo pra você, Chiru. Sempre entreveradito conosco, faceiro que nem mosca em tampa de xarope, encilhadito no pingo, todos os domingos conosco neste programa de bombacha, né, tchê? O Sandrão lá em Xireder também tá escramuçando conosco, buenos dias, Sandro, velho.
1: Ah, ô, João Carlos, um abraço para o povo todo aqui de Xireder que tá nos ouvindo. Aqui o arroz já tá cozido, a maionese já tá pronta, a costela tá quase no ponto. E coloca nós no sorteio do leitão aí, João Carlos.
0: Ai, galera, tem coisa boa, tá certo, Chiro, velho, um quebra-costela pra você, Sandrão, pra toda a tropa que tá contigo. E aí que fica bom, né, tchê? Daqui a pouquinho o Sandrão, velho, vai engraxar o bigode naquela costela bem gorda, aí que eu me refiro. O Emerson lá de Massaranduba também tá entreverado conosco, buenos dias, gaúcho Emerson de Massaranduba, estamos ligados na rádio. Ai, galeta, coisa buena. Emerson, bom domingo pra você, pra toda a tropa em Massaranduba. Xiruzada Buenacha, que sempre nos dá uma demão, bom domingo pra vocês. A Márcia Rantum também tá entreverada conosco. Ela, buenos dias, abraço aí a todos os ouvintes. Obrigado, Márcia. Quebra costela pra ti, um domingo topetudo. O Sérgio lá no Estrada Nova tá entreverado conosco, é o Sérgio Nilsen. Sérgio Nilsen, bom domingo pra ti, pra toda a tropa do Estrada Nova, um domingo topetudo. O Ciro também tá conosco, ô Ciro, velho. Quebra costela, Ciro Buenacho, uma barbaridade de quatro costado. Ciro sempre nos dá uma mão na audiência também aqui neste domingo topetudo, né, Xê? O Idinei tá por aqui, buenos dias, Idinei.
2: Bom dia, Ciro, velho, tudo certo aí? O Idinei aqui de Guaramirim. Tu manda aí uma música bem galdera aí do Valdir Caso Magrão aí. E nós estamos botando aí a carne no fogo. Não fogo na carne, né? Senão queima tudo. Beleza, amigo? Abração pra vocês também, bom domingo.
0: Ai, galera, tem coisa boa. Não quebra a costela, Chiro, véi. Bom domingo pra ti. Cuidado no churrasco aí, Dini. Não vai botar fogo na carne aí. Tá certo você, Tima. Tá bonito teu churrasco, né, Tima? Tá bem feito aí, viu? Quebra a costela aí, Dini. Indiada de Guaramirim, entreverada conosco. Mas que coisa mais linda, né, Che? Quem mais tá por aqui também? Mais um churrasco, velho. Topetudo saindo da brasa aqui, ó. Aqui é a Dirlene de Xireder, churrasqueando no sítio. Mas que barbaridade, né? Aí que fica bom, né, Dirlene? Quebra a costela, Dirlene. Xiruzada de Xireder, Buenacha, uma barbaridade. Indiada que tá lá no sítio fazendo aquele churrasco, velho, bem gordo. Um domingo topetudo pra vocês, tá certo, Xê? A Luísa também tá entreverada conosco. Buenos dias, Luísa. Bom demais estar contigo aqui neste programa de bombacha. A Janilce lá no Jaraguá 99 tá querendo ouvir o Porca Véia. Daqui a pouquinho, Janilce, nós vamos carcar esta marca do Porca Véia. Topetuda uma barbaridade, né, tchê? O Diego também tá entreverado conosco. Como é que tá, Diego, velho? Buenos dias, tchê.
3: Bom dia, RBN. Aqui é o Diego da Figueira. Queria pedir uma música aí pro meu sogro, Renato Stefanello. Toca aí uma música dos Serranos aí. Beleza? Bom domingo pra todos, um quebra-costela pra todos.
0: Ai, galete, coisa boa, um quebra-costela, Diego, um quebra-costela, o Stefanello, que tá lá faceiro que nem mosca em tampa de xarope, né, tchê? Um olho no churrasco, outro no Diego, né, tchê? É, Diego, velho, tu te cuide, Chiru. Quebra-costela pra toda a tropa na Figueira, encilhadita no pingo, neste programa de bombacha, tchê!
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0: Tem coisa boa e vamos em frente, Chiruzada, mateando neste domingo topetudo, che. Este mate velho bem gordo, espumando mais que baba de bagual, né, che? 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
0: Ei, Alete Cosalini, sem mais delongas, Tchê. Os Serranos.

Te marca Topetuda, che. Quero gaúcho ficar com as vistas umedecidas de saudade do Rio Grande, né, che? RBNT, aqui na 94,3, programa de bombacha, escramuchando neste domingo, bueno, uma barbaridade, bonito, uma coisa de louco, né, che? Bonito que nem laranja de amostra. 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E em nome de toda esta tropa, nós vamos escramuçando, Chiruzada, até às 13 horas.

0: 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Aí, Xiruzá dos Nativos, a primeira vez. Matando saudade desta marca. Buena uma barbaridade, né, tchê? Os Nativos, que depois virou Nativos. E infelizmente acabou esta baita banda baguala, uma barbaridade, né, tchê? Xiruzada lá de São Miguel do Oeste, tinha um quebra-costela bem chinchadito, tchê. Cê virando que nem bolacha em boca de véia, vamos em frente, Xiruzada, escramuçando domingo, véio, tá coisa mais linda, né, tchê? Sol velho vai alumiando e aquentando o rincão, e por aqui nós vamos carcando uma marca melhor que a outra, encordoaditas que nem teta de porca, tchê. Mandando um quebra-costela pra toda a tropa que tá entreverada conosco. Mandar um buenos dias para o Raulino. O Raulino Tomazelli está entreverado conosco, dizendo buenos dias, bom domingo para todos, tchê. Raulino velho, bom domingo para ti, tchê. Tá concorrendo os prêmios aqui do programa, tá bueno? A Lucy Campos também tá conosco, Lucy. Quebra costela para ti, um buenos dias. Com certeza daqui a pouquinho nós vamos carcar o fundo da grota para você, tá bueno, tchê? Xiruzada de Joinville, que tá entreverada, diz ela, sou a Lucy de Joinville. Lucy, um buenos dias para ti. A Lucy Campos, indiada de Joinville, entreverada conosco, um bom domingo para vocês. O Marcos Soberanski tá faceiro uma barbaridade, já tá engraxando o bigode, né, Marco velho? Quebra costela, Marcos, bom domingo pra ti, bom demais ter você todos os domingos escramuçando conosco, e tá bueno por demais esse teu hambúrguer aí, hein, tchê? Ai, galeta, coisa buena. A indiada não tem dó do gaúcho, né? Te manda umas fotos do churrasco, manda foto de hambúrguer, tá bueno? Depois da uma eu me cobro de vocês, tá certo? O Adriano também tá entreverado conosco, opa, grande tchê, manda uma moda do Porca Véia neste domingo ensolarado, me coloca no sorteio, o Adriano de Três Rios, tá bueno, Adriano, quebra costela, a indiada tá pedindo Porca Véia, daqui a pouquinho nós vamos carcar a marca do Porca Véia, daquela buena, uma barbaridade, de levantar a poeira do chão, né, tchê? Olá, João, toca aí dos Garotos de Ouro, me coloca no sorteio a Celina de Três Rios, Celina. Quebra costela pra ti, um bom domingo pra ti, pra toda a tropa que tá encilhada contigo aí, tchê. E daqui a pouquinho nós vamos carcar, sim, Celina. Uma marca buenacha aí do Garotos de Ouro, que só tem música buena também, né, tchê? Vamos ver quem é esse estilo velho que tá chegando por aqui. Buenos dias, tchê.
1: Bom dia, tchê. Bota uma música pra nós aí. Da água da Figueira, que tá pela água esquerda. Tiva Martins. Do Porca Velha. Porca Velha na parada. Porca Velha. Esperança. Porca Velha.
0: Tá bueno, Churrisco, um quebra-costela pro Churrisco, entreverado conosco, Xiruzada pedindo também o Porca Véia, daqui a pouquinho nós vamos carcar esta marca buenacha. Quem mais tá por aqui, tchê? Buenos dias, João Carlos Júnior, quebra-costela pra ti, do Ribeirão Grande do Norte, ô Ribeirão Grande do Norte, buenos dias, é a Dileta Bertol que tá entreverada conosco, Dileta, bom demais ter você na audiência deste programa de bombacha, tá bueno? Muito obrigado, viu, Dileta? Bom dia, maravilha, tchê. Aqui é a Gisiane Gomes, do Chico de Paulo. Ouço todos os domingos e quero desejar um abraço, um quebra-costela para todos do Chico de Paulo. Tá bueno, tchê. Gisiane Gomes pedindo aí o fundo da grota. Oferecendo pros ouvintes e pro filho Rafael, né, tchê? Ô, Rafael, quebra-costela para ti, Chiro, velho. Buenos dias, Rafael, buenos dias também aí pra nossa querida Gisiane, Xiruzada que tá entreverada, daqui a pouquinho eu vou carcar o fundo da grota aí que a indiada tá pedindo, tchê. O Edson também tá escramuçando por aqui, buenos dias, Edson.
2: Bom dia, João, tudo certo?
0: Tudo.
2: Aqui é o Francisco do Guaramirim, tava ouvindo aqui o canal Canções e Paixões no YouTube e falei pro sogro, vamos botar no programa do Índio Velho aí, na RBN, tchê. Toca pra nós aí. Tordilho Negro, obrigado.
0: Ai, galete, pedida buena de fundamento, tchê. Francisco, um quebra-costela pra ti, pra toda a tropa que tá contigo, pro sogro velho também, indiada que tá entreverada conosco. E daqui a pouquinho nós vamos carcar esta marca buenacha, uma coisa de louco, tchê. Vamos em frente, Xiruzada.
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0: Olha, ele tem mate velho bueno, uma barbaridade, né, tchê? Por aqui nós vamos mateando, cheirosada, escramuçando neste programa de bombacha. Domingo não é domingo, sem aquela costela tombando no fogo. Aquele mate velho bem gordo, topetudo, espumando mais que baba de bagual. E um rádio velho roncando na RBN 94,3. Ai, ali tem coisa buena, hein, tchê? 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
0: Em frente, cheirosada, escramuchando neste domingo, topetudo, cheio.

0: frente, marca velha com a estampa do Rio Grande, tchê. Um bagual corcoviador, Ciruzada. Tá aí João Luiz Correia aqui neste programa de bombacha, né, tchê? RBN, tchê, todos os domingos aqui na RBN 94,3, né, tchê? Alô, Júnior Rosa, como é que tá, Júnior? Buenos dias, tchê.
1: Você colocou pra nós aí uma maneira de respeito. Os mateadores de Júnior Rosa de Gênio ligado na RBN. Braços.
0: Ai, galeta, coisa boa, Júnior Ren, quebra costela pra ti, Chiruzada de Joinville, também entreverada conosco. Bom por demais ter vocês escramuçando por aqui, né, tchê? Ô, Lori, velho, meu amigo Lori Schmitz, da Sul Brasil Rolamentos, tá entreveradito conosco. Quebra costela, Lori. Domingo vai topetudo pra ti, pra toda a tropa, e tá certo? Ai, galera, tem coisa boa, o Lori tá churrascando, né? Domingo, velho, tem que ter um churrasco, tem que ter a RBN, eita coisa boa. O Vilmar de Joinville também tá entreverado, diz ele assim, é Vilmar de Joinville, tamo ligado, toca gaita véia. Barbaridade, tia, daqui a pouquinho vou carcar uma marca buenacha pra vocês aí, Chiruzada boa aqui, sempre tá entreverada conosco. E aí, Leomar, tu já saboreou franguinho hoje, tia?
2: Oi, João. Beleza? Leomar da Figueira de novo. Como se diz, né? Um de olho na carne, outro na gelada aí, né? É, e a fumaceira pro vizinho lá, a carne assada.
0: Valeu, aí, galera, tem coisa boa. Quebra a costela, Chiru, velho. Tá entreveradito conosco lá, certamente já tá aí engraxando o bigode, tomando aquela água que passarinho não bebe, fazendo uma coisa de louco. O José Pereira também tá conosco, dizendo gratidão pela vida que desperta cada amanhecer. Feliz domingo, buenos dias. Tá certo, José. Obrigado, Chiru, velho. Sempre entreveradito conosco. Quem mais tá por aqui? Oi, galeta, coisa boa. O Jean Carlos Verde, ô Jean Carlos, tá bonito demais esse teu churrasco, hein, tchê? É. Aí tu não economizou não, né, Chiru, velho? Mandou bala, tchê. Quebra a costela, Jean. Tamo junto, Chiru, velho. Ouvindo aí na Vila Nova, entreveradito conosco. Obrigado, Jean. Quebra a costela em diada da Vila Nova. Vizinhos aqui da RBN, entreveradito conosco. Buenos dias, Sílvia.
3: Bom dia, amigo da rádio. Aqui é a Silvia da Barra. Eu e o Cláudio estamos te ouvindo nesse domingo abençoado de sol. E gostaríamos de ouvir os três Galdérios, né? E oferecer pro Fábio, meu filho, o Zaí, e para todos que estão ouvindo, os três Galdense. Abraço. Quero participar do sorteio.
0: Tá bueno então, Silvio, um quebra costela pra ti, pra toda a tropa que tá contigo, um bom domingo, bom demais ter vocês escramuçando conosco na RBN, tchê.
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1: E vamos em frente, Chiruzada, escramuçando neste programa de bombacha, né, tchê? Indiada que tá entreverada conosco, buenos dias. 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
1: Galera, tem coisa boa. Vamos em frente, Chiruzada. 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
1: E vamos em frente, Chiruzada, escramuçando neste domingo. Tá na RBN, tchê.

0: Pampa do Rio Grande, tchê. Aí, Chiruzada, os Fagundes, louco por chamamê. Seguindo por aqui, Indiada, Chiruzada, que tá escramuçando conosco, um bom domingo pra vocês aí, né, tchê? É verdade, temos quase já aí no finalzinho do programa. Mandar um quebra-costela pro meu amigo Delmir, que tá entreverado conosco, o churrasco bueno, uma barbaridade, né, tchê? Costela buenacha pingando na brasa. Tamo daquele jeito, Zé. Mais faceiro que lambari de sangue. Ai, galeta, é coisa buena. Bom domingo pra ti, Delmir, velho. Bom demais ter você conosco escramoçando todos os domingos aí, tá certo, Zé? Quem mais tá por aqui também? Tchê, um buenos dias, um quebra-costela pra esse taura, velho, que todos os domingos tá conosco, tchê.
1: Bom dia, tudo bem? Sou o Sérgio aqui da Barra do Sul.
0: Ô, Sérgio.
1: Bairro Salinas, estamos ouvindo esse programa maravilhoso aí contigo. Manda pra nós aí uma música com alma gaúcha. Um grupo bom pra tocar aí pra gente aí. Um forte abraço e um bom domingo. Ofereço a música pra Neide e o Jackson. Um forte abraço, bom dia.
0: Tá bom,
1: já é boa tarde, né? Passou do meio-dia.
0: Ai, galera, tem coisa boa, é verdade, né, tchê? Quebra costela pra ti, ô Sérgio. Bom demais ter você conosco todos os domingos, Chiro Velho, de quatro costados, né, tchê? Indiada lá das Salinas, em Barra do Sul, e a toda a tropa que tá em Barra do Sul também, né, tchê? Barra do Itapocu, Barra Velha, Chiruzada que tá lá, Pascanhada de São Francisco também. Um bom domingo pra vocês aí, tchê.
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5: No final do século XIX, a região de Jaraguá do Sul começou a ser ocupada por imigrantes europeus, principalmente alemães. 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
1: Em frente, Chiruzada, neste domingo, topetudo, che. Serrano, sim, senhor. Buenos dias.

0: 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Gosto de ouvir o canto das carucacas. Ele toma Camargo bem cedo, por isso é que eu repito sem medo: sou serrano, sim senhor.
1: Galete, marca véia com a estampa do Rio Grande, né, tchê? Serrano, sim senhor. Aqui neste programa de bombacha chiruzada, neste domingo topetudo, indiada que se aproxega, né, tchê? Vamos ouvir esse vivente antes do sorteio, então. Buenos dias, tchê!
2: Boa tarde, meu querido. Aqui é direto de Palmeira dos Índios, Alagoas. É, se der tempo ainda, né? Manda um alô aí, meu querido, para a minha esposa Simone, para a minha enteada Domes, para o Dino, para o Arthur, o Alisson, o Anthony, para todos que estiver escutando a rádio RBN nesta tarde, beleza? Que Deus abençoe. Aqui é o Elite, direto de Palmeira dos Índios.
1: Ei, galera, tem coisa buena e a internet faz coisa buena, né, tio? Elite, quebra costela pra ti, chiruzada, que tá lá em Palmeira dos Índios, Alagoas. Olha só que coisa buena, hein, tio? Obrigado, Chiru Velho. Bom demais ter vocês escaramuçando conosco neste programa de bombacha. Indiada que gosta da cultura gaúcha e não tem fronteira, né, tio? Ei, galera, tem coisa linda. Chiruzada, vamos então ao sortela aqui neste programa que já temos fechando as varas da porteira, né, tchê? E assim fica todo mundo no sorteio. Vamos ver quem leva pra casa os presentes, então. Vamos lá, então, tchê. Quem leva pra casa um almoço do King's Restaurante, um almoço de domingo, tá bueno, tchê? Saiu aqui, ó. 479721, final 64. 9721, final 64. É a Celina que levou esse presente. Celina, parabéns pra você, Celina de Três Rios. Mas olha aí, tingada participando e ganhando o prêmio aqui no programa. Celina, então, do 9721, final 64. Passa aqui na rádio aí quando der, tá bom, Celina? Retira o voucher aí, depois se aproveita este presente lá do King's Restaurante, que é um almoço de domingo aí, tá bueno? E agora vamos ao sorteio do voucher da lavação. Uma lavação aí da Super Ducha Figueira, que é um presentaço, inclusive. Chiruzada que tá escramuçando por lá nos ouvindo. Um bom domingo para vocês, um bom trabalho aí. Tá aqui, ó. 478808, final 58. 8808, final 58. É o Diego quem leva esse presente. Diego, parabéns, Chiru Velho. Passa na rádio esta semana retirar o voucher, depois você vai lavar o teu poçante lá na Super Ducha Figueira, tá bueno? E desta feita, chiruzada, estamos fechando as varas da porteira de mais um RBM, tchê! Ai, galeta, coisa linda! 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Chiruzada, um quebra-costela do tamanho do Rio Grande, daquele de três voltas e meia. E se o patrão lá de Riba nos permitir, no próximo domingo estaremos de volta escramoçando neste programa de bombacha. Quebra-costela do João Carlos Júnior. E até o domingo que vem, tchê!

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2: Olá, tudo bem? Começando mais um Boteco RBN, onde a gente curte música boa, a gente interage e ouve aquele sucesso que você gosta de ouvir aqui na 94.3. Eu sou Renato Santos e já chego para fazer o teu final de semana muito mais alegre e muito mais gostoso. Aumente o volume, o Boteco RBN tá apenas começando.

0: Gabriel, meu irmãozinho.
1: Fala, meu parceiro.
0: Será que essa galera maravilhosa já aprendeu a cantar essa música com
1: a
0: gente?
1: Eu acho que ninguém sabe cantar essa música, não.
0: Agora sim, quer ver, ó?
1: Quero ver.
0: Quero ver todo mundo cantando juntinho com a gente, batendo na palminha da mão. Vamos lá, sim, vai. Tchau, tchau. As arquibancadas também, os camarotes. Vamos lá. Assim.

0: Existe coisa melhor do que ficar conectado na melhor rádio de Jaraguá do Sul e ainda ouvindo boa música? Claro que não, né? Este é o nosso Boteco RBN, sempre tocando o que você gosta de ouvir. Intervalo comercial, a gente volta daqui a pouco com muito mais sucessos aqui na nossa programação.
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1: E eu já vou chegando por aqui, viu? Trazendo muita música boa, interação, bate-papo e tem prêmios também. O final de semana mais alegre do seu rádio é aqui na 94.3. Ouvindo o melhor da música sertaneja, aquele sucesso que só toca aqui na 94. Vamos de música.

0: Eco RBN, aquele sucesso que faz você voltar no passado, aquela música que faz você recordar momentos inesquecíveis e aquele som que agita o teu final de semana. Eu agora vou para o intervalo comercial, volto em instantes, trazendo muito mais sucessos aqui no Boteco.
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0: Já voltei por aqui com muita música boa e que coisa maravilhosa é saber que você tá aí do outro lado acompanhando o nosso programa e interagindo com a gente neste fim de semana sensacional. Vamos de música.

0: música boa toca aqui no nosso programa Toca na RBN, a rádio da minha e também da sua vida. Vamos para o intervalo, volto em instantes.
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0: que digo que toca aqui na RBN. Essa é a rádio oficial dos grandes sucessos. E se é sucesso, a gente toca em alto e bom som. Vou para o intervalo, viu? Mas já já a gente volta trazendo muito mais sucessos nesse ritmo de festa que só tem aqui na 94.
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1: RBN faz parte da minha vida e que coisa boa ter a sua audiência, ter a sua companhia. Eu fico muito feliz, ter você com a gente é a nossa maior satisfação. E eu agora

0: Quem que é essa sirigaita?
1: Sei lá.
0: Tá de caso com ela? Jura? Quer que uma cobra te pica se estiver mentindo? Uma cobra cascavel?
1: Ô, Su, será que não dá pra se arrumar uma cobra mais mansa, não? Cascavel, Deus me livre desse trem, Su.
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0: Boteco de hoje vai ficando por aqui. E eu quero agradecer o seu carinho, sua audiência. Prometo voltar no próximo programa, se Deus assim permitir, claro, se você quiser também. Fique agora com o melhor da programação da 94.3. Valeu, beijo no coração.
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1: Oh, Rio Preto! Diga Arnaldo e Zé Neto e Cristiano junto e misturado, hein?
2: Essa,
1: agora vai.

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0: Não é por falta de tempo não, viu? Você só não tem prioridade.
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0: galera.
1: Que obrigado, que é isso, obrigado, gente?
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0: você vai ver, viu?
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